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1: Essa música que eu vou cantar agora, ela é uma história verídica. E essa história aconteceu comigo.

0: tá com troco, viu?
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1: Olha a verdura, verdura fresquinha, minha senhora. Vem comprar carça, chinela. Vem comprar, vem verdura, minha senhora. Quer uma verdura?

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0: Muito obrigado, senhoras e senhores.
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Essa eu acho que pouca gente conhece. É a última música do último lado do último disco de Cazuza. Se chama Quando Eu Estiver Cantando.

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0: Tá aí pra você ao som do Gino e Geno, a gente tá voltando também 7h20, já segura com as notícias direto da Assembleia, chegando agora pra você e pra mim, tá bom? Olha, o tempo passou rapidão, né? Hoje já é quarta-feira, rapaz, mas ontem não era segunda?
1: Você tinha razão, muita solidão.
0: Quarta-feira aí pra você, bom dia, obrigado pela sua sintonia.

0: Tá aí, estamos de volta e já tem notícias direto da Assembleia Legislativa em Belo Horizonte. Bom dia, meu amigo Tarcísio.
1: Bom dia, meu amigo Bertão do Brejo. Sempre um prazer falar contigo e toda a sua audiência. Aqui estamos em mais uma quarta-feira, hoje dia 3 de junho. É isso mesmo. As vésperas do feriado aí de Corpus Christi, a gente está aqui para encerrar a semana, semana um pouco mais curta, né? E o que nós temos para este dia é que a troca do sistema de gestão hospitalar gera dificuldades no atendimento da FEMIG. O novo programa é responsável pelos prontuários médicos, prescrições e liberação de medicamentos nas unidades da Fundação Hospitalar do Estado de Minas Gerais. O tema preocupa a Comissão de Direitos Humanos aqui da Assembleia. Luiz Felipe Balona é quem tem as informações.
2: A rede FEMIG conta com 15 unidades entre hospitais gerais, especializados e de pronto-socorro e tem abrangência em todo o estado. Com a proposta de modernizar o atendimento na rede, a FEMIG começou a implantar o novo sistema de gestão hospitalar a partir de 2020. Unidades entre hospitais gerais, especializados e de pronto-socorro e tem abrangência em todo o estado. Com a proposta de modernizar o atendimento na rede, a FEMIG começou a implantar o novo

0: Netos. Na maternidade Odete Valadares, primeira unidade a adotar o sistema TASE, os servidores ainda encontram barreiras para usar a ferramenta, como explica a técnica operacional da unidade, Marina Lopes.
1: Eu estou há 3 anos trabalhando no TASE. Nenhum dia sequer eu trabalhei sem necessidade de fazer ajuste para que nenhum paciente ficasse sem ser atendido. Quer seja um paciente internado, quer seja um paciente externo.
0: Já a assessora de gestão estratégica e qualidade da FEMIG, Érica Pereira, reconhece as dificuldades, mas defende o avanço na implantação do sistema.
2: Nós, gestores, também estamos aprendendo a lidar com o novo sistema. Então, nós estamos aprendendo a gerar relatórios dentro desse sistema, avaliar esses relatórios e, a partir daí, construir melhorias, que é o nosso principal foco.
0: A reunião contou com a presença de dezenas de trabalhadores da rede FEMIG. Os participantes também reivindicaram melhores condições de trabalho, em especial redução na jornada dos técnicos operacionais. É o que explica a servidora Lenise Dias, da Casa de Saúde Santa Isabel.
1: Quando você vai comparar auxiliares administrativos que estão nos hospitais com quem está na cidade administrativa, eles têm direito a fazer até teletrabalho. E a gente que está na área de risco junto com vocês, não conseguimos essa redução.
0: O deputado Lucas Lasmar, da Rede, que pediu a reunião, fez um histórico de visitas que participou em unidades da FEMIG e cobra do Estado melhores condições de funcionamento da rede.
3: Internet insuficiente para suportar a plataforma, computadores obsoletos, sem capacidade para o sistema, duplicidade de prescrições e falha no registro clínico, isso é muito grave o que a gente enxergou lá, atraso na liberação de medicamentos, é a burocracia. Gestão tem que ter, mas tem que ser mais fácil para o profissional. Nós temos que focar na assistência.
4: O conteúdo completo dessa audiência está no almg.gov.br. Da Assembleia Legislativa, em Belo Horizonte, Tarcísio Duarte, para a nossa querida Carlos Chagas, Pérola FM. Valeu, Bertão. Um abraço para você e todo mundo que está na sintonia nesse grande programa, o Paradão Sertanejo. A gente fica por aqui, volta na segunda-feira. Desejo a você e todo mundo que está na sintonia um excelente feriado, tudo de bom, um final de semana sensacional. E na segunda-feira a gente volta com novas informações. Grande abraço, tudo de bom e até lá, se Deus quiser.
5: Até lá, meu querido. Tchau, tchau.
4: Valeu.
5: 7h32, Cicobi informando a hora certa para você e para mim também. Bom dia.

0: Obrigado, gente.
1: Obrigado.
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0: Tá aí pra você o som do Bruno Marrone, 7h53, Cicobi informando a hora certa pra você e pra mim também, passando aqui mais uma vez só pra te desejar um ótimo dia, tá? Fica ligado com a gente aí, bom dia, bom dia, bom dia, chegando Chitão e Chororó.
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3: Então, bom dia, você que tá ligado com a gente nessa manhã gostosa de quarta-feira, coração da semana. Pois é, hoje é dia do Ministério da Justiça. Ah, dia de que mais, hein? Tararará, que mais? Estamos sob o signo de Gêmeos, a estação é outono, a lua é minguante, para você que acompanha aí as fases da lua. Então, moçada, hoje dia 3 de junho de 2025, nós estamos no mês do forró, no mês dos namorados, né? E a gente começa sempre a nossa programação. Olha o que tá, ó. Vamos ver se o que já tava aqui programado é coisa boa ou coisa ruim, né? Vai tá uma sofrência aqui, né, bicho? Ai, Jesus, mas tá programado uma sofrência aqui. O culpado é o Lucas Jade, viu? Ele que deixou programado aqui, mas é só sofrência. É só música que machuca. Jesus do céu, começa a nossa quarta-feira com sofrência, não, né? Ó, o que que tava aqui na agulha, ó? Osni Alves, chamada sem resposta. Menino do céu. Mas também estava programado aqui um forrozinho gostoso, né? Inclusive já tiveram até aqui, na época do saudoso Giovanni Cardoso. Olha aí, ó. Carro de Playboy, aquele forrozinho gostoso, aquele forrozinho animado desse mês de junho pra você curtir juntinho com a gente. E você quer ouvir sua música, já sabe, 999-27-0067. Dando aquele bom dia especial à galera do Amigão da Construção. Valeu, galera! Bom dia, bom dia, bom dia!
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3: coisa gostosa. Ah, essa aqui eu vou deixar.

Tá valor, sua ingrata. Vocês machucam o coração da gente, hein? Show, show, show! 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Só te aguardando, hein? Só te aguardando, tá? 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Mas vamos começar o dia pedindo a Deus muita força, muita fé, que tenhamos energia para enfrentar todos os desafios da vida.

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0: Lua de Paixão, som do Christian Ralph. Aqui na Pérola, agora são 9h40, se cobre informando a hora certa. Bom dia, cidade, bom dia a você que tá ligadão com a gente. E a gente relembrando aqui com Christian e Ralph nessa manhã gostosa aqui na Pérola, tá? 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Fala comigo, bebê! Alô, Geralda, tá lá ligadona com a gente. Bom dia, Geralda. Obrigadão pela audiência. Ela diz, ó, bom dia, Neto. Fala comigo, bebê. Que Deus abençoe poderosamente todos nós. Amém, Geralda. Amém. Obrigado. E realmente, se não tiver a força de Deus, não vai, né? Alôzão a todas as fazendas aí ligadas com a gente. Ótimo dia pra vocês. Obrigadão pela audiência. Córrego de Areia, Córrego Seco, Três Barras, Três Pedras, São Pedrinho de Açúcar, Epaminondas Otoni, que são os distritos, né? Presidente Penda, alô, Buguim. Abraço, garoto. Quando o aplicativo da rádio falha, ele fala, Neto, parou aqui. A gente vai lá e dá um jeitinho de consertar, tá? Córrego que geme, Mangalô. Alôzão Francisco Sá. Já falei lá região de Marinque, ainda não, Vila Pereira também, pessoal, região toda ligada aqui na Pérola. Ótimo dia a vocês, obrigadão pela audiência e também pela sintonia, tá bom? Vamos de sucesso? Eu vou tocar um forrozinho, né? Até a galera chegar aí, dá tempo de tocar um forrozinho. Ô Netinho, toca forrozinho. A gente toca. Vocês querem um forró romântico ou um trem mais... né? Ou um trem mais esquentado? Fala comigo, bebê. Manda mensagem aí. Vocês querem um forró mais quente, aquele que balança, né, todo o esqueleto? Aquele forró mais juntinho, né? Mesmo namorados, né? Tem toda essa coisa bacana aí que envolve esse mês de junho. Que não tá fazendo frio, aquele frio, né? Que a gente tá acostumado. Vou mandar deixa me ver aqui.
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0: Matar das antigas, pra você que tá aí apaixonado, bebê. Aumente o volume. 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
2: Então, de volta, agora são 10 horas e 1 na Pérola Sicoob, informando a hora certa. 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
2: 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Olha a saída aí, gente. Consórcio, né? Beleza, o cidadão fez o consórcio, Lisandra. 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
3: 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O lance, a gente tem as modalidades do lance fixo ou do lance livre, que é quem dá o maior número de parcelas é contemplado.
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2: Então, bom dia, cidade. Agora são 10 horas e 19. 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Bertão do Brejo chegou ali com a lindeza que Deus lhe deu, que é essa carinha feita a machado. Foi a paulada ou a machado, né? Oi? Ai, meu Deus. Aí que olha para vocês ver, para vocês verem, né, os contrastes. Saíram as meninas aqui com os rostinhos feito a pincel, chega perto do Brejo com a carinha feita a machado. Ai, meu Deus. Ai, meu Deus, vocês não valem nada, gente, vocês não valem nada. Olha, vamos lá, né, a galera que está ligadinha com a gente. Bom dia, bom dia, bom dia. Cadê minha galera aqui? A Luzão, a Fátima tá ligada com a gente. Bom dia, Fátima, bom dia.
6: Como está você? Você tá bem? Tudo na paz do Senhor Jesus? Tenho um dia protegido pelo Senhor.
2: Oh, amém, Fátima.
6: Estou precisando de um favor.
2: Diga, Fátima.
6: Você sabe o número do telefone da fisioterapia, essa que tem aí na Rua Simeão, aí?
2: Na Rua Frei Simeão?
6: Estou precisando falar com o povo lá.
2: Me fala.
6: Não tenho, não sei o número do telefone lá.
2: Me fala se é a Fisionorte.
6: Pode passar para mim, se você saber.
2: Ó, eu tenho um melhor. Isso, eu tô interrompendo a Fátima aqui. Cala a boca, né? Fátima, me fala aí se você quer. Essa que você tá falando é a Fisionorte, tá? Se for, eu mando pra você também. E tem lá a doutora Adriana Viana, que é fisioterapeuta, te mando também, tá? Me fala aí. Responda-me no zap e fale comigo, Fátima. Te aguardo. Minha amiga Alemão do Som. Valeu, garoto. Bom dia.
7: Ô, Netão, bom dia. Bom demais, hein? Manda uma música aí, forrozão aí pra nós ir. Pra mim, né? E gostei desse negócio desse cobre aí, cara. Eu vou lá hoje mesmo.
2: Vai lá, bicho.
7: Vou fazer uma carta lá hoje.
2: Aí, tá vendo? Aí, show de bola, Alemão. Dê uma passadinha lá que você vai ver. 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Você decide. Ou fazer um investimento, um belo investimento, ou realizar o seu sonho. Tá bom, meu velho? Abraço pra você, bom dia. Obrigadão pela audiência e também pela sintonia, tá? Cadê o negócio que eu tava... Eu quero ver, na verdade, gente. Sabe o que eu quero ver? Eu quero ver, na verdade, sabe o que é? O caldeirão ferver. Bom dia!

0: Valeu demais, hein?
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1: Aí, Júnior, o que será que tinha naquele áudio, hein, meu irmão?
2: César, eu também quero saber, viu?

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0: e Rafael Quadro.
1: Pode ser voado.
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0: Aí tem que ter sabão aqui, viu?
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3: Existem músicas que com certeza se transformam em hino. É o caso dessa daqui que a gente vai cantar agora pra vocês, tá bom?
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3: 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Vamos nessa, vai!
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0: Valeu, safadão! 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

0: Rio Negro e Solimões na nossa programação Madrugada Triste. Hoje não tem um sertanejo bom demais, tá tocando, né? Não era nem pra tocar sertanejo agora, mas tudo bem. Hoje é dia do Boteco do Bar dos Amigos, André Luiz de Alves, 17 horas. Ótima tarde pra você, obrigado pela sintonia, obrigado pela companhia. Seu amigo André Luiz aqui na nossa Pérola FM 104,9. Quarta-feira é o pulmão da semana, né? Aí vem quinta, sexta, amanhã já é feriado, pronto, melhor ainda, hein? Mas Deus está presente em todos esses dias. Obrigado, Jesus. Até aqui o Senhor nos ajudou, nos guardou, nos protegeu. É digno de honra, de glória, de louvor e de todo poder.
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0: Na nossa Pérola, 17 para as 4, para as 16 horas, até 17 horas, nossa programação Festa 104, nosso WhatsApp 33999270067. A partir das 5 horas, das 17 horas, teremos o Boteco Bar dos Amigos.
3: Ei, GG, toca um brega rasgado, toca!
0: Junto com o GG, eu vou tocar muita música brega. Por enquanto, por aqui, a Festa 104, trazendo louvor e adoração ao nosso Deus. A nossa vida já é um milagre e Jesus Cristo morreu naquela cruz por nós. Sou um milagre, voz da verdade. Obrigado, Jesus, porque a tua presença real intensa em nosso meio.

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0: Não saia daí, pois logo após o apoio cultural, tem muito mais música. 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
1: Na nossa pérola, 10 minutinhos para as 4, para as 16 horas, 10 minutinhos para as 4, às 17 horas teremos o Boteco Bar dos Amigos, até às 5, a Festa 104, seu amigo André Luiz, hoje é quarta-feira, 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Alô, Jordas, boa tarde. 10 minutinhos para as 4, às 16 horas, hora certa, Cicobi. 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
1: Na nossa pérola, 2 minutinhos para as 4, para as 16 horas. 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É isso. Vamos trazer música boa de reflexão. Esse ano tem eleição, tem votação. É ano, mais um ano para a gente refletir, votar certinho, né? É, ver o que eles fizeram, o que eles prometeram e cumpriram, ou se não cumpriram. Edson Gomes chama pleito, vai pro Ilha da Mecânica, Gabriel Lourinho, abre a Dineia da Câmara, Marco Sul na Rua BH, abre a Marcenaria, Zé Adil, Serginho Geraldo, Alô Lourdinha, vai também pro Liquinha Mototáxi, Edson Gomes, pleito, música boa, hein, de reflexão.

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6: Na nossa pérola, faltando 23 minutinhos para as 5 para 17 horas. Daqui a pouquinho, o Boteco Bar dos Amigos. Depois de 17 horas, André Luiz, já usa o nome da música brega. Daqui a pouquinho, hein? Boa tarde para você de casa, do trabalho, do carro, do centro, das fazendas, da Pérola Online, através do aplicativo Rádio Pérola FM. Alusão do Mercado Municipal, o Tecão. Alô, Tecão, um abraço para você. 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Boa tarde, meu amigo José Carlos de Jesus. Boa tarde a vocês, Anastácio também. Boa tarde. Valeu, gente. 22 minutinhos para 5, para 17 horas, hora certa, Cicobi.
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6: 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Trazer informação da repórter Vânia Grisolia, lá da Assembleia Legislativa do Estado de Minas Gerais.
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0: Pérola FM, muito mais música, muito mais informação, direto da Assembleia Legislativa do Estado de Minas Gerais, da capital mineira, nossa nova informante, correspondente da Assembleia, nas férias da Líria Vaz, a Vânia Grisolha, traz as informações. Alô, Vânia, boa tarde.
1: Pelos prontuários médicos, prescrições e liberação de medicamentos nas unidades da Fundação Hospitalar do Estado de Minas Gerais. O tema preocupa a Comissão de Direitos Humanos da Assembleia. E Luiz Felipe Valona tem os detalhes.
2: A rede FEMIG conta com 15 unidades entre hospitais gerais, especializados e de pronto-socorro e tem abrangência em todo o estado. Com a proposta de modernizar o atendimento na rede, a FEMIG começou a implantar o novo sistema de gestão hospitalar a partir de 2022. Mas passados mais de 3 anos do início dessa implantação, a adaptação ao novo programa ainda é um desafio para muitos servidores. Isso porque os trabalhadores estariam convivendo com lentidão e instabilidade do sistema, atrasos na liberação de medicamentos e muitas vezes usando computadores obsoletos. Na maternidade Odete Valadares, primeira unidade a adotar o sistema TASE, os servidores ainda encontram barreiras para usar a ferramenta, como explica a técnica operacional da unidade, Marina Lopes.
3: Eu estou há 3 anos trabalhando no TASI. Nenhum dia sequer eu trabalhei sem necessidade de fazer ajuste para que nenhum paciente quase tenha que ser atendido. Quer seja um paciente internado, quer seja um paciente externo.
2: Já a assessora de gestão estratégica e qualidade da FEMIG, Érica Pereira, reconhece as dificuldades, mas defende o avanço na implantação do sistema.
4: Nós, gestores, também estamos aprendendo a lidar com o novo sistema. Então, nós estamos aprendendo a gerar relatórios dentro desse sistema, avaliar esses relatórios e, a partir daí, construir melhorias, que é o nosso principal foco.
2: A reunião contou com a presença de dezenas de trabalhadores da rede FEMIG. Os participantes também reivindicaram melhores condições de trabalho, em especial redução na jornada dos técnicos operacionais. É o que explica a servidora Lenise Dias, da Casa de Saúde Santa Isabel.
5: Quando você vai comparar auxiliares administrativos que estão nos hospitais com quem está na cidade administrativa, eles têm direito a fazer até teletrabalho. E a gente que está na área de risco junto com vocês, não conseguimos essa redução.
2: O deputado Lucas Lasmar, da rede, que pediu a reunião, fez um histórico de visitas que participou em unidades da FEMIG e cobra do Estado melhores condições de funcionamento da rede.
6: Internet insuficiente para suportar a plataforma, computadores obsoletos sem capacidade para o sistema, duplicidade de prescrições e falha no registro clínico. Isso é muito grave que a gente enxergou lá. Atraso na liberação de medicamentos, é a burocracia. Gestão tem que ter, mas tem que ser mais fácil para o profissional. Nós temos que focar aí na assistência.
7: O conteúdo completo dessa audiência está no almg.gov.br. Da Assembleia Legislativa no Estado de Minas Gerais, em Belo Horizonte, Vânia Grisolia, desejando a todos um excelente feriado.
0: Obrigado, Vânia Grisolia, nossa nova correspondente da Assembleia Legislativa do Estado de Minas Gerais nas férias da Líria. Então agora só volta segunda-feira, é isso, minha amiga?
7: Isso, só volto na segunda.
0: Tá certo, então bom final de semana pra você, Deus abençoe vocês e tudo de bom.
7: Amém, para vocês também, tudo de bom.
0: Tá aí, gente, falei com a Vânia Grisolia, direto da Assembleia Legislativa do Estado de Minas Gerais, na Assembleia, lá em Belo Horizonte. 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Valeu, Toninho, valeu, minha amiga Romilda, nas duas rodas de colar e raiz, na casa Toninho, Vanusa, Luana, Maria Luísa, João Antônio, Larissa, boa tarde, Ciclopeças Mendes. Aí do lado, Construcenter, lá e Juan e o Guilherme. Vamos lá, meu amigo Quisquinho, Quisquicel, seu celular em boas mãos. Você é o cara, vou Quisquinho, um abraço para você, entende muito. Cara, e solícito, o cara que a gente precisa, ele ajuda a gente. Valeu, Quisquinho, um abraço pra você, meu querido. Também, Jorginho, prosa boa. Valeu, gente, abração, Quisquicel, seu celular em boas mãos. Daqui a pouquinho tem um programa, viu, Quisquinho, que você mais gosta.
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0: GG, junto com o André Luiz, vai tocar muitos bregas. Vamos trazer as últimas, praticamente, né, da nossa Pérola FM aqui, nossa festa 104, né, nossa festa 104, trazendo as últimas Vamos trazer agora Silvano Salles, não vamos brigar por ela. Ainda tem Luan Santana Te Vivo. Depois dessas, vai vir o Apoio Cultural. Voltando do Apoio Cultural, vou voltar trazendo o Boteco Bar dos Amigos junto com o GG Alves. Alusão lá pro Grilos, Balo Grilo, Bazar da Freusa. Valeu, Freusa. Bela Tec Imóveis, Lurdinha, Cláudia, João, João, Varni. Boa tarde a vocês. Alusão pra mãe, os pais da Cláudia aqui na Rua BH. Batista e Nilza, alusão também especial para o Romildo, Rua BH, Marco Sul, Gregão, Rua BH, Comandante Barroso, Praça São José, Tiane, Urilu, Dona Darcy, Cepolino, ainda Jucão, Ninha, valeu Praça São José, alusão Galo Doido, Jair, alusão Vitinho e ainda alusão especial para o Valdivo, Praça São José, boa tarde a vocês. Luan Santana Te Vivo, vai lá pro Demis, Poliana, Paloma, Suela e Vinícius, valeu Demis, Vale Verde. Essas são as últimas da Festa 104, voltando do Apoio Cultural, eu vou voltar trazendo o Boteco, Bar dos Amigos, junto com o GG, nosso WhatsApp 33999270067. Alusão, Igor Motos, Igor não pede um programa, valeu Igor. Alusão, Sítio Sonho Meu, Dona Rosa e Juninho, alô Juninho, Dona Rosa. Um abração, Neidinha, Carlinhos da Vila Nova, boa tarde, Vila Nova, meu amigo, no Pocalama, Fulinaria Pocalama, valeu no, bairro Vila Nova, Nalva 30, Dona Rosa, Caburé, boa tarde, obrigado pela sintonia. Essas são as últimas da Festa 104, voltando do Apoio Cultural. Eu volto trazendo o nosso Boteco Bar dos Amigos. Alusão, Júlio Mostra, São Domingo. Na São Domingo, Julinho, Aline, Carlos Ney, Davi, boa tarde. Alusão, meu amigo Russo Pedreiro, não perde o programa. Valeu, Russo.

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1: de... Vamos lá, gente! 5 horas mais 7 minutos, 17 horas mais 7 minutinhos, como de prometido. A gente tá por aqui, com a graça de Deus. Todas as quartas e sábados, vocês já sabem, né? Tem o quê? Tem um boteco, tem um bar dos amigos, o melhor da música brega. André Luiz, Gedeal, GG tá por aqui, vamos trazer o boa tarde dele. Alô, GG, boa tarde.
2: Beleza, meu parceiro André Luiz, boa tarde pra você, meu parceiro. Tamo juntos e misturado, boa tarde pra você em casa, pra você no sítio, na fazenda, nos botecos, nos barzinhos, nos quatro cantos da cidade. Você na Brolagem, amigão da construção, Construcenter, Ciclopeça Mendes, nas duas rodas, você amigo lojista, você amigo comerciante, a partir de agora, começa no seu rádio, mais um programa líder de audiência, é o programa Boteco dos Amigos, todas as quartas e sábado, a partir das 5 da tarde, você tem um encontro marcado com eles, GG Alves, o maluquinho do brega, André Luiz, o gente boa, boa tarde André.
1: Boa tarde, GG, tudo bem com você? E aí, como foi seu final de semana? Tranquilo?
2: Só alegria, meu parceiro, bom demais.
1: Graças a Deus.
2: E você?
1: Eu fui bem, eu fui lá na festa de Ana Brito, te esperei lá, você não foi.
2: Pois é, rapaz, não deu pra mim não, rapaz.
1: Rapaz, que festa bonita, festa maravilhosa.
2: Como todo ano, né, rapaz?
1: GG Alves.
2: É, todo ano é uma festa boa demais, tradicional, né?
1: É a minha primeira participação nessa festa.
2: É, eu já fui duas vezes já.
1: Eu fui a primeira.
2: Entendeu?
1: Eu gostei muito.
2: Show de bola, como é que não gosta?
1: Da região toda, uma festa bacana, uma festa de família, né? E começou de manhã, eu já cheguei no finalzinho, peguei ali uma horinha de festa e graças a Deus foi tudo bem.
2: E teve dois shows lá, né, rapaz?
1: Mas cantou lá.
2: É, Márcio da Farmácia e o Marquinhos do Brega, né?
1: O quê?
2: É, rapaz.
1: Rapaz, tentar uma trilha foi bom, né?
2: É, com certeza.
1: Lá teve de tudo, um pouco de tudo.
2: É verdade.
1: É o aniversário da Dona Ana Brito aqui, um abração pro José Carlos e Dona Ana Brito, a Maria Osmina aqui na rua Milton Campos, sempre tá ouvindo a gente. Calu, André, Gu, Juliana, a família toda.
2: A família do Calu Transporte, né?
1: Calu Transporte, um abração. Um alusão especial na Milton Campos também. A Nilza, mãe da Né. Alô, Nilza, mãe da Né. Dona Luz, sogra do Carmelito. Alô, Dona Luz, também tá ligada com a gente.
2: Obrigado pela sintonia.
1: GG Alves, tá começando o programa até a partir de agora, até pertinho de 19 horas, tem espaço cedido para a Voz do Brasil. Como faz? Pessoal, faça para participar.
2: É fácil, meu parceiro. É o 33999-270067.
1: E o nosso aplicativo?
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1: Eu sei que o aplicativo é levinho. Se ficar pesado, o que tem que ser feito?
2: É fácil, é só levar lá no Quisquicel, seu celular em boas mãos. E o nosso amigo Jorginho Prosa Boa tá lá junto com o Quisquinho. Grande Jorginho.
1: Valeu, Jorginho Prosa Boa. Valeu, Quisquinho. 5 e 9, GG.
2: Hora certa, Cicobi.
1: Vamos trazer esse primeiro programa?
2: Só pra começar.
1: Amado Batista, quando eu for embora.
2: Você tá doido, rapaz? Essa aí é pra machucar os corações apaixonados.
1: É boa?
2: Sucesso!
1: Outra, Cristiano Neves, agora
2: ou nunca?
1: Se você disser agora, só agora ou nunca mais.
2: Ou nunca mais.
1: Agora o Marcos Sul já vai ficar encantado.
2: Um abraço pra você, Marcos Sul.
1: E sabe quem teve aqui ontem?
2: Não, rapaz.
1: Você, GG, eu sei que...
2: A Roberta Holidays. É mesmo, rapaz.
1: Poxa, ela não tá boa com a Virgínia de...
2: E eu vi ela passando com o Cardoso. Cardoso tava trazendo. Foi mesmo, rapaz. Grande Cardoso.
1: Cardoso, sua esposa vai te pegar, você andando com a nossa princesa da rádio, a musa da Pérola FM, Roberta Holiday. Para com isso, Cardoso.
2: É o Cardoso Pescador.
1: Cardoso Pescador, um abração, Cardoso. E um alusão especial também para Ivone Camilo. Boa tarde, Ivone Camilo. Um abraço para você, da Estação da Luz, da Rua 2, Ivone Camilo.
2: Ivone Camilo, tá ligado com a gente.
1: Abraço lá, vizinha lá do seu Tarcísio, Dona Zerfa, Mercearia com a sua Roberta, Rua 2, Edmar, Dona Maria Ilza, Jaqueline, lá na estação.
2: E o nosso amigo Marciano da Casa das Rações.
1: Tá ligado com a gente, 991-15-5006, Farelo Tempo Pregoso, Ração de Gorda e Crescimento, Milha Granel, melhor né, preço da cidade, acima de R$20, entregue graça qualquer ponto da cidade, Casa das Rações.
2: E a Peixaria Tubarão, rapaz.
1: Valdeci.
2: Tive com ele ontem, rapaz.
1: Você teve com ele ontem?
2: Tive, gente boa demais. Disse que é pra mim fazer uma visita lá, rapaz.
1: Vai lá.
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2: Show de bola.
1: Um alusão pro Peba, pai da Amanda.
2: Grande Peba, rapaz, tá ligado com a gente. Valeu, Peba, obrigado pela sintonia.
1: E valeu também, Santo Coco. Valeu, Ivone Camilo, pessoal da Estação da Luz. Vamos lá, GG, essas duas que a gente já anunciou. 5 e 12.
2: Hora certa, Sicoob. Boa tarde, cidade.

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0: Vamos lá, de volta, 5h19, hora certa, senhor.
1: Beleza, meu parceiro André Luiz. Estamos juntos e misturado aqui pela Rádio Pérola FM 104,9, apresentando o programa Boteco dos Amigos. Grande Ivone, rapaz. Lá na Estação da Luz, tá ligado com a gente? A mãe do Rafael, rapaz. O menino da medalha de bronze do Brasil, rapaz.
0: Da matemática.
1: É, gente boa, rapaz. Gostei.
0: Menina da matemática.
1: Foi bom ter conhecido ele, rapaz. Um menino inteligente, um menino muito talento, entendeu? Talentoso. Parabéns.
0: Você conheceu ele? Eu conheci eles lá na Rua 2. Eu não sabia dessa proeza, dessa inteligência dele, né, desse grande feito. E aqui fica a nossa homenagem, nosso respeito, carinho da Ivone para o seu filho Rafael. E a gente pede o poder público que apoie também as empresas, porque matemática, velho, Olimpíada.
1: É, rapaz, um menino novo, rapaz, entendeu?
0: Não é porque é 2 mais 2.
1: Não. Eu esqueci, entendeu?
0: Eu falo que é 3.
1: Pois é, eu falo que é 5.
0: Pronto. Assim, o cara, o menino é bom.
1: Vamos parabéns, trabalhar. Parabéns.
0: Olimpíada de matemática, medalha de prata. É prata, gente? Bronze, prata.
1: É de bronze.
0: Cara, rapaz, maravilha.
1: Entendeu? Do Brasil, rapaz.
0: Nível nacional.
1: É.
0: Parabéns aí, Igor Rafael. É, sua mãe que tem muito orgulho de você e nós também da Pérola FM de Carlos Chagas.
1: Com certeza.
0: É na Estação Rua 2, Rafael e Ivone Camilo.
1: Gente boa demais, um abraço.
0: 5h20.
1: Hora certa, Sicoob.
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0: E o nosso aplicativo?
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0: Não vai ficar pesado.
1: Se ficar, leve lá no Quisquicel, seu celular em boas mãos. Grande Quisquim, grande Jorginho, prosa boa.
0: Valeu, prosa boa. Você viu aí como é que é a questão do microfone? Sua voz é muito forte.
1: Com certeza.
0: João Cumprido não tá bom com isso, não.
1: Ô, rapaz, eu tô até com rádio para passar um para ele, porque ele falou comigo que eu estourei os outros falando do rádio tudo, rapaz.
0: Essa voz uma sua,
1: entendeu?
0: Aí,
1: um abraço para você, João Cumprido.
0: Alô, seu João Cumprido, um abração. Ótima tarde, dona Ana também.
1: A dona Ana, rapaz.
0: Esposa dele lá, abração, João Cumprido, dona Ana. Valeu, gente, ótima tarde a vocês. Negócio é o seguinte, vamos trazer mais música?
1: Vambora. Aqui não para não, rapaz.
0: 5h21.
1: Hora certa, Sicoob.
0: Sérgio Murilo.
1: O Brega Brasil.
0: Teu irmão.
1: É, meu mano, pra quem não sabe, o Sérgio Murilo, o Brega Brasil, é o irmão do maluquinho do Brega, do GG Alves.
0: Mais uma herança de Dona Lodi.
1: É, rapaz, mais um talento, né?
0: Mais um talento, Dona Lodi. A senhora é fantástica.
1: É filho da terra.
0: Fica aqui o meu respeito e admiração pela senhora, viu? 4 maravilhosos filhos. Ex-meninos talentosos, viu? Tem a menina lá, a Joelma, né?
1: É, rapaz.
0: O William, Sérgio, grande GG Alves aqui, Joelma. Parabéns, Dona Lodi.
1: Cada um talento. Família, né? É, rapaz.
0: Maravilha, viu, velho?
1: Tamo junto.
0: Alusão aí, Sérgio Milho Brega Brasil, no bairro Laria, Lindau, os filhos, alusão, bairro Laria, DR, agropecuária, material de construção, bloco, fabricação própria, entrega graça, qualquer ponto da cidade, Ramon Varela, Denise, Pedro, Formigão. Alusão também especial, o nosso bairro Laria. O Biano também, a Pitbull, Motopeça Pitbull, tá ligado? Binha Lobim. E o Santos Drinks.
1: Bah!
0: Como é que é, Santinho? Tá ligado com a gente?
1: Ah, rapaz, se não estiver na caminhada, né?
0: Uau, moço, eu...
1: Quando ele chega, já tá quase acabando o programa.
0: Eu vou acompanhar vocês aí até perto das 7. Tá um pouquinho mais cedo aí, o volume, como diz Neto Fernandes, lá no tal.
1: Tá beleza, André Luiz, humorista.
0: Sou mesmo,
1: entendeu?
0: Tô aprendendo.
1: E o nosso amigo Hélio tá ligado com a gente, Dricas Bar também tá sintonizado no programa.
0: Abração, Adriana, Alberta, Luísa, Nenê, Dalila e Camila. Alusão Caboclinho também, Bairro Laria, boa tarde a vocês. Alusão a todos vocês, Fazenda Papulha, Riqueza, Marlene, Dinha, Aveline, Ávila, Pedro Henrique, Davi, Lucas, Fazenda Planalto, alô, Danilo. 5h22, GG.
1: Hora certa, Sicoob.
0: Depois do Sérgio Murilo, vamos ter ainda Ismael Carlos, tô de olho...
1: Em você.
0: Essa é boa também, né, velho?
1: Eu tô de olho mesmo aqui também, em você, ué.
0: Também tô.
1: Pois é, ué.
0: O que vem esse final de semana, você que sabe de tudo?
1: Ô, rapaz, vem aí, dia 6, sabadão agora, lá no Poeiras Bar, a Calvogada, lá do Poeiras Bar, a entendeu?
0: Terceira Calvogada
1: do
0: Poeiras.
1: É, a terceira Calvogada, entendeu? Saindo lá da Fazenda do Hermes.
0: Vai ter lá Retrô Sertanejo?
1: Com certeza.
0: E quem mais você lembra aí?
1: Vai ter o rapaz...
0: Luigi
1: Polares.
0: O menino é bom.
1: Show espetacular. Ele já teve lá, rapaz, no Poeira. Entendeu? Foi casa cheia, lotada, rapaz. Lá dentro, no cubo. O pessoal tava dançando cá fora, porque o espaço lá dentro foi pequeno, viu, rapaz? E saindo lá da fazenda do Hermes, entendeu? Com direito ao almoço, café da manhã, cerveja à vontade, churrasco, entendeu? Tudo no 0800, rapaz.
0: É mesmo?
1: É, rapaz. 4 mil latão de cerveja.
0: 4?
1: É, rapaz. Gente. Só lá no Poeiras Bar, nosso amigo Zezinho.
0: Rapaz, tudo isso agora dia 6?
1: Com certeza, sabadão agora, entendeu?
0: Sabadão agora?
1: É.
0: É isso aí, GG. Vamos lá, Luiz de Colares lá no
1: Poeiras. No Poeiras Bar.
0: Esse final de semana, né?
1: Sabadão.
0: Sabadão.
1: Dia 6, né?
0: É isso aí, banda Retro Sertanejo.
1: E Luiz de Colares.
0: Alô, Zezinho, eu tenho aqui na rádio, acho que ontem, se eu não estou enganado, eu estava ouvindo em casa.
1: No programa do Bertão, né? Isso, na entrevista.
0: Desde a entrevista, você escuta a rádio
1: pra Com certeza
0: caramba.
1: Foi.
0: Eu também escuto pra caramba, eu gosto pra caramba de rádio, não só porque eu trabalho em rádio, mas a gente gosta da gente.
1: Com certeza.
0: E aí, o nosso amigo Zezinho teve aqui, ó, GG, olha o som do menino pra você ver que esse menino é talentoso. Eu sei quando um menino tem talento, um cantor, olha só.
2: Alô, parceiro Alan Rafael, tamo junto, viu, da R Divulga, é nós, viu. Alô, parceiro Gustavinho da Turma do Piseiro, tamo junto, macho véi, divulgando nós por onde é que passa aí. Meu parceiro DJ Chupeta, e é moral, viu. Comitivos original, alô André, todo mundo aí das comitivas, que representa Luiz de Colares aí, toca por onde passa. Galera da Turma do Agro, aí é moral, viu. E bora, senhor!

0: Vamos lá, GG. O nosso Boteco dos Amigos, abrimos essa sessão aí pra tocar o Luigi.
1: Com certeza, meu parceiro.
0: Gostou do som do menino?
1: Não, ele é espetacular, rapaz. Eu estive lá no show dele, lá no Poeiras. Foi casa cheia, lotou, rapaz.
0: Quem quiser pedir essa música, GG, chama Você Lembra Daquela Menina.
1: Show de bola.
0: Dessa música.
1: É, só lembrar da menina, né?
0: Daquela menina.
1: Daquela menina.
0: Vai estar lá no Poeiras Bar.
1: Com certeza.
0: Semana.
1: Dia 6, rapaz. Dia 6, na Cavalgada. É, e Retrô Sertanejo.
0: Retrô Sertanejo Bertão, não
1: é
0: isso?
1: É.
0: Conhecido popularmente como sábado, dia 6.
1: É, com certeza.
0: Popularmente conhecido como
1: sábado. Como sábado, é.
0: Dia 6.
1: Entendeu?
0: 5h27.
1: Hora certa, Cicobi.
0: Vamos voltar aqui pro brega.
1: Vambora.
0: Trazendo agora ele, seu irmão Sérgio Lino, Medo da Chuva. Vai pra quem gosta do Sérgio Lino, Dona Maria César gosta. Antônio Faqueta é fã de carteirinha. A Diana Valdirene, alusão pro Márcio Boca de Sacola. Vai também essa daí pra Delminha, na rua Jalistabra Dilma. Vai pra Jureina, que gosta do Sérgio Luiz daquela, mas gosta também Jureina, na rua 4. Roberto Carcará, Santinho da Nenzinha, Maria do Mercadinho Baratão, Marcelo, Maricelo, Lucão. Todos gostam do Sérgio Luiz, viu?
1: É sucesso, menino, rapaz.
0: O homem é bom.
1: Claro, é espetacular.
0: Depois tem Ismael Carlos, tô de olho em você.
1: Eu também tô, rapaz.
0: É, para, moço. Para,
1: eu sei disso. Um abraço pra você, dona Karen, a dona Marcilene.
0: Abração, minha sogra. Alusão, minha esposa amada, querido, como um tanto beijão gostoso pra você, meu amor, meu presente de Deus. 5h27, gente.
1: Hora certa, Cicobi.
0: Segura.
2: Eu quero mandar um abraço todo especial aos meus amigos da Rádio Pérola FM. 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

0: Vamos lá, de volta, Gigi Alves. Opa, microfonia, peraí, pode falar, né?
1: 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Boa tarde pra você em casa, pra você no trabalho, no sítio, na fazenda, no centro da cidade, nos botecos, nos barzinhos. Grilos Bar tá ligado com a gente, Bar do Roberto, a galera no Bar do Pedro, Bar do Fabão, Barzinho Altas Horas, Grande Carlota e Estevão tá ligado com a gente, Paulão lá em Paminonas Otoni na mercearia, a galera na BR-418, a galera aí na Casa do Dudu tá sintonizado. Grande Orozino do Caminhão tá sintonizado na rádio, obrigado pela sintonia. Grande Poca Periquito tá ligado com a gente, a todos os guardas de plantão. Grande João Pedro tá ligado com a gente, o nosso amigo Marquinhos, o nosso amigo Lobão aí escolar, tá sintonizado na rádio Pérola FM. Dona Nilza Batista, a galera no barzinho Galo Doido, bar 22, tá sintonizado com a gente, obrigado pela sintonia. E mandando um alô aqui ao senhor Joaquim e a sua esposa, tá ligado no programa, valeu Joaquim, obrigado pela sintonia. Tamo juntos e misturado, até logo mais, a partir das 7 da noite.
0: É isso aí, GG Alves. Nosso amigo Paulo Eugênio participa com a gente. Ele fala, oi GG, boa tarde, toca aquela música Cidadão, oferece pra Dona Nésia, que fica ligada 24 horas, Dona Nésia e Paulo Paulada.
1: Ó, rapaz, Paulo Paulada e Dona Nésia.
0: Paulo Eugênio, né?
1: Paulo Eugênio.
0: É, e Dona Nésia, abração Dona Nésia. Então, tem essa música aqui em breve com o Sérgio Murilo.
1: Com Sérgio Murilo.
0: Eu vou tocar.
1: Claro, o que pediu a gente toca, rapaz.
0: Ah, Maria Neide participando com a gente, pedindo Gustavo Lima. Gustavo Lima.
1: Não, aí não tem como aí tocar. Isso aí era um sertanejo.
0: Sertanejo, Neide.
1: Que é só brega.
0: Só brega, Neide.
1: A gente vamos tocar um brega pra ela aí.
0: É, um brega bacana. Então, 5h35.
1: Hora certa, Cicobi.
0: Alô, Dona Nésia, alô também, o Paulo Eugênio. Boa tarde, alusão lá para Marizalva, os pais dela, João e Maria, alusão Cranos em Aracruz, alusão ainda...
1: Só brega, Neide. A gente vamos tocar um brega pra ela aí.
0: É, um brega bacana. Então, 5h35.
1: Hora certa, Cicobi.
0: Alô, Dona Nésia, alô também, o Paulo Eugênio. Boa tarde, alusão lá para Marizalva, os pais dela, João e

0: tempo apanho contra o Já são 5h36. Cristiano Neves, só vou gostar de quem gosta de mim.
1: É, rapaz, eu também.
0: Então, tô pronto.
1: Só vou gostar de quem gosta de mim, rapaz.
0: Não tá errado.
1: Não.
0: É. 5h36.
1: Hora certa, Sicoobi. Boa tarde, cidade.
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0: Vamos lá, de volta, 6 horas, 18 horas em ponto, GG
1: Alves. Hora certa, Cicobi.
0: Você ouviu aí a mulher da blusa amarela?
1: Show de bola, rapaz.
0: Amado Edilson.
1: Legal, legal.
0: O cara é o rei das vaquejadas, o cara é bom, velho.
1: Música linda, né, rapaz?
0: Boa música de letra.
1: É, tem letra.
0: Aquele sucesso que ele fez, do vaqueiro abandonado, você conhece?
1: Também, bonita, bonita.
0: É uma história de um vaqueiro abandonado.
1: É, verdade.
0: Essa música foi o carro-chefe dele, fez muito sucesso. Pra ele, essa é da mulher da blusa amarela.
1: Show de bola.
0: 6-1, GG.
1: Hora certa, Cicobi.
0: Ó, eu tô sentindo o programa parado. Quem quiser participar com a gente?
1: É o 33999-270067.
0: Mais uma vez?
1: 33999-270067.
0: Vamos juntos até pertinho das 7 da noite, que é espaço de para a Voz do Brasil.
1: Com certeza.
0: Hoje é quarta-feira.
1: Quartou, né?
0: Quartou, e a GG, fala pra gente, quartou, né? Já amanhã já é quinta, feriado nacional, GG vai ficar em banho-maria, de boa.
1: Feriado nacional, rapaz, amanhã, entendeu?
0: Corpus
1: de Cristo.
0: Sabe o que significa, não? Corpo de Cristo. Corpus Christi.
1: Corpo de Cristo.
0: Corpo de Cristo. Ele sacrificou seu corpo, não seu corpo, sua vida por nós. Ele morreu na cruz por você, por mim, por nós, para que nós possamos ter vida, vida com abundância e vida eterna em Cristo Jesus.
1: Verdade.
0: Obrigado, Jesus, pela tua presença, pela tua misericórdia em nossas vidas.
1: Obrigado, Senhor, por obrigado tudo.
0: Mais um dia de vida, mais
1: claro
0: um ano. Deus é bom. GG Alves, Copa do Mundo aí, vi agora.
1: Com certeza. Tá você aproximando, né, rapaz?
0: Vai fazer um gol, não?
1: Hã?
0: Neymar vai furar o seu lá, ué.
1: É mesmo, rapaz?
0: Lá vai, Neymar.
1: Aham. Tá beleza.
0: Você viu lá Brasil e Panamá, que era amistoso, não? 6-2 que o Brasil ganhou. O Brasil brincou com o Panamá.
1: É, rapaz, show de bola.
0: 6-2. E aí agora a Copa do Mundo. Você fala pra gente aí que você vai assistir aonde, você gosta de ver Copa do Mundo. Você tá animado ou você perdeu aquela...
1: Não, não pode desanimar não, rapaz. Tô animado, ó, com certeza. Vou estar assistindo em casa mesmo.
0: Vai assistir aquela TV de plasma?
1: É aquela, aquela.
0: Qual TV de plástico?
1: É aquela.
0: É aquela?
1: É.
0: Antigamente nós assistíamos tudo bom, você lembra?
1: Era mesmo, rapaz. Entendeu?
0: Aquela do dedão.
1: Você tinha que esperar as válvulas esquentar pra ver a imagem.
0: Hoje em dia o cara não quer nem trocar nem de canal, o cara quer com preguiça. Onde é que tá o controle?
1: É.
0: Onde é que tá o controle?
1: Pois é, e antes não tinha isso não, rapaz.
0: Você tinha que levantar.
1: Você tinha que levantar.
0: Fio, quatro canalzinhos, quatro.
1: Pra pegar limpinho, né?
0: Pra pegar limpinho.
1: Era.
0: Um bombril, GG Alves.
1: Com certeza.
0: Todo mundo tá aí, GG, pedindo passagem, vai começar.
1: Tá perto. Entendeu?
0: O Brasil joga o primeiro jogo contra o Marrocos, viu? Marrocos, Brasil e Marrocos, o primeiro jogo, 7 da noite, 19 horas. Marque aí sua agendinha aí.
1: Um horário bom, né, rapaz?
0: Se for uma quarta, o programa vai ter que ser mais cedo, então nem tem como fazer o programa, porque é Copa do Mundo.
1: É verdade.
0: Há 4 anos a gente tem que se programar. Ele tem todo um rito, gente. Ele vai deixar uma roupa especial, ele vai comer uma comida especial, então ele não pode ficar aqui, não. Ele não é pessoa, qualquer pessoa, eu saio de lá rapidinho, vou pra casa, não. No dia você nem vê ele, ele se guarda, ele se fecha, ele some, ele cria um rito, eu tô assistindo o jogo do Brasil, fica naquela expectativa, naquela adrenalina, é assim?
1: Com certeza.
0: Você é assim, é?
1: Eu sou.
0: Toma o que na hora do jogo?
1: Eu, um refrigerante, uma Coca-Cola, uma pipoquinha, entendeu? Feita na hora ali, e aí a gente fica na espera.
0: O Pérola hoje tava com promoção do milho de pipoca, o Pérola vai fazer, é o mês de junho, frio, você gosta do caldo?
1: É bom demais, você tá doido, rapaz, é show de bola.
0: Caldo de pinto.
1: Agora é época, né?
0: Caldo
1: essa de época de frio, gosta, de junho.
0: O de
1: oi?
0: Pinto, caldo de pinto que você mais gosta, não é?
1: É, bem vendido, rapaz. Com certeza.
0: 6-4, GG.
1: Hora certa, Cicobi.
0: Vamos trazer música boa?
1: Vambora trazer sucesso pra galera que está nos ouvindo.
0: Gilberto Loura tá nos ouvindo.
1: Grande Gilberto Loura.
0: Na Tocantins.
1: Show de bola.
0: Mãe dele, Dona Maria, Chiquinho, Chiquinha, Negão, Dengoso. Valeu, Gilberto Loura. Ele pediu um amor maravilhoso. O Amado Batista, meu ex-amor.
1: Bonita música. Ailton Bigode também, a Cássia, Geraldo Machado.
0: Claudinho Catulino.
1: Show de bola.
0: Hilton Moreira, um produtor, cantor, compositor.
1: É mesmo, rapaz?
0: Tá completo, moço.
1: Você tá doido, rapaz?
0: Caboclinho, X-Nenelim, turnei na Tocantins, meus pais Davi, Iraci, na Tocantins, meus irmãos João e Dalmi, Tocantins, Juscelio, Rosa, o Carequinha, pai do Sérgio Cabeleireiro, o Mestrão Nequinha, sai da rua, vovó, aí do Orlando, da Construtora Fernandes, alô, Construtora Fernandes, brilhando a cidade limpinha, alusão ao meu amigo Adenilson, abração Adenilson, falando isso, GG, eu desci aqui essa rua aqui, Tiradentes, rapaz, GG, eu achei um absurdo de que é de rua limpa.
1: Ô, rapaz, posso falar pra você? A cidade toda, rapaz, tá fazendo gosto, entendeu? Olha essa rua aqui da rádio aqui também, entendeu?
0: Na rua Bela Vista, alô, Bela Vista, alô, Diquinha, abração, Diquinha. Travessa Bela Vista, Rosa, mãe do Cowboy, alô, Cowboy, alô, Maurizete. 6-7, na certa Cicobi, depois da Mara Batista, tem Ismael Carlos Garota, não seja boa, certo?
1: Certo, meu parceiro. Boa noite, cidade.

0: Reginaldo Rossi, um pedaço de céu.
1: Beleza, meu parceiro. Tamo junto, André Luiz. Até às 7 da noite.
0: Você já prometeu um pedaço de céu pra alguém?
1: Eu?
0: É, não.
1: Não, calma aí. Muitas vezes eu já prometi, rapaz.
0: E você é bom de alguma coisa?
1: Ah, fazer o quê, né? Só promete, né? Entendeu?
0: Você tá nos políticos que tem por aí.
1: Ah, tá bom. Beleza, então. Deixa quieto, rapaz.
0: Mas esse tipo de jeito tá chegando com a porta aí.
1: Pois é, moço.
0: Prometendo isso, prometendo aquilo e não cumprir, nem aparecer.
1: Eu vou bater na porta aí. Vou chegar por aí.
0: Vai jogar o panfletinho bonitinho. É, aquela música do Bezerra, né?
1: Ah.
0: É esse aí.
1: Que é o homem. Esse aí que é o homem. É, Bezerra. Bezerra da Silva.
0: Saudoso Bezerra da Silva.
1: É, saudoso.
0: 6h17, GG.
1: Hora certa, Sicoob.
0: Agora, 6h17, Gilberto Louro já está ouvindo, já ouviu, né, Louro? Um abração para você. Dineia da Câmara está ouvindo a gente.
1: Grande Dineia da Câmara, um abraço. Beleza, Dineia, um abraço para você. Tamo junto.
0: Abração, Dineia, minha querida. Ótima noite para você. Quem mandou áudio para a gente foi a nossa amiga...
1: Menga.
0: André Santana Menga. Vamos executar o áudio dela?
1: Vambora.
0: Vamos lá, a gente bate dela na sequência. Vamos, gente, vamos lá.
2: Boa tarde, termina a tarde com felicidade. Tudo bom, André? Tudo bom, GG? Tudo bem, galera? André, dá para você passar uma música. Hoje eu vou te pedir, Odaí José, cadê você, viu? Vai para vocês aí da rádio, vai para toda a minha família em Carlos Chagas, minhas irmãs, meus irmãos, meus amigos e amigas e vizinhos, viu? Uma abençoada quarta-feira para vocês e todos. Ah, vai para Zezinho lá no Poeiras, vai para Dona Ana lá da Fazenda Copacabana e vai para Tim também, viu? Muito obrigado. Um ótimo final de quarta-feira. Tchau, até breve.
0: Valeu, minha amiga Menga, até em breve, já tá na Bahia, já na casa.
1: Beleza, até em breve. A mulher do cuscuz, rapaz, com ovo, uma delícia, né?
0: Viu?
1: Show de bola.
0: Aqui na rádio eu comecei a comer, acabou o ovo lá em casa, eu recheei.
1: Eu também.
0: É porque é uma delícia, né, velho?
1: Show de bola, gostei. Pela primeira vez que eu comi, rapaz, aprovei e gostei.
0: Salgado, né?
1: Claro, da hora, viu?
0: Novidade, mas de Salvador eles fazem até com linguiça defumada.
1: É, né?
0: Salvador, os baianos.
1: Ela falou que faz de vários tipos, né, rapaz?
0: Na Bahia, né?
1: É, Bahia.
0: Prado, né?
1: Com certeza.
0: 6h19.
1: Hora certa, Sicoob.
0: A Menga pediu.
1: A gente toca.
0: Odaí José, cadê você?
1: Nós estamos por aqui, Menga. Um abraço.
0: Pois uma que é a sua cara e de Santinho, do Santos Rodrigues Bagosta.
1: Você tá doido, rapaz.
0: É essa?
1: Aquela ali, o sistema é bruto, rapaz.
0: Telefone de mulher.
1: Fé de chumbo, rapaz.
0: Vamos tocar
1: aí. É revólver 38, 22, e aí vai.
0: Tem vários números.
1: Vários números.
0: Você escolhe o seu.
1: Você tá doido, rapaz. Eu não quero nenhum.
0: 6h19.
1: Hora certa, Sicoob. Boa noite, cidade.
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0: Vamos lá! 6h25, GG. Os dirigentes
1: Santos Lins Barca, essa música também é dele. Grande Santinho, um abraço pra você, Santinho. Tá ligado no programa Boteco dos Amigos e mandando um alô aqui, rapaz. A todos os detentos lá no presídio, no pavilhão, tá nos ouvindo lá. Um abraço a todos vocês, obrigado pela sintonia.
0: 6h26, GG.
1: Hora certa, Cicobi.
0: Santos Lins Barca tá colado com a gente no bairro Laria. Colado.
1: Beleza, grande Vitor, rapaz. Vitor Vieira, tá nos ouvindo longe, mas lá em Chapecó, rapaz.
0: Quer ir pra lá?
1: Eu não, quero agora ficar por aqui.
0: Coisa, você não vai ter coberta nem roupa suficiente.
1: O sistema lá é bruto.
0: Você com essa camisetinha que você tá aqui.
1: É, que eu vim da academia agora à tarde, entendeu? Tava malhando.
0: Levantamento de gay.
1: Não, de peso mesmo, de entendeu? Peso,
0: o prato.
1: É, também faz você parte, né?
0: Você percebeu que tem uns pratos que a gente tem tanto.
1: Aham. Uh-huh.
0: A gente tem com a mão bem abertinha, não consegue pegar?
1: Com certeza.
0: Eu já passei por isso.
1: Eu também já.
0: Os dedos começam a queimar.
1: Você tá doido.
0: Aí quer pegar comida de uma vez, quer encher o pratão?
1: É.
0: Você fala assim, cadê fulano? Tu trata a montanha.
1: É verdade, entendeu?
0: O prato chega a queimar os dedos da gente.
1: Sério mesmo.
0: Eu gosto de beber, você também.
1: Grande Vitor e a sua esposa aí, a toda a galera em Chapecó tá nos ouvindo. Grande Fábio aí no Sagre Bar e Messiaria Vieira. A toda a família Vieira, um abraço a todos vocês.
0: Leandro Lobão já mandou um abraço pra gente. Bora! Boa noite, abraço a vocês, Leandro Lobão.
1: Grande Lobão, apareceu, rapaz.
0: Alô Marquinhos, um abraço também na garagem da prefeitura. Maria, mãe do Lucão, Maricelo Lucão, Maria, Mercadinho Baratão, o Marcelo. Ótima noite a vocês, valeu Maria. Vitor Vieira, tamo junto, sempre.
1: Beleza, valeu Vitão, um abraço.
0: 6h27.
1: Hora certa, Cicobi.
0: Vamos fazer o seguinte, ó. Essa vai lá pro Paulo Sérgio, que é xará dele, filho do seu louro, irmão de quem? Paulinho, da galera
1: do Ariri.
0: Isso.
1: É isso mesmo, entendeu?
0: Isso aí. Então, Paulo Sérgio, para o seu louro, Ariri, minha qualidade, meu defeito.
1: E mandando um alô aqui para a Renilda, Rian, Juan, Ricardão, tá ligado com a gente, Aline, o Nem, a Diana, grande Renilda, a toda a galera em Serra dos Aimorés, está nos ouvindo.
0: Que bom, mãe. Então vamos tocar também depois dessa aí do Paulo Sérgio. Amado Batista, toca guitarra.
1: Toca.
0: Eu fico alegre a te ouvir.
1: Show de bola.
0: Acompanho você cantando.
1: Tá bom. Vamos parar? Senão não tem como, né? Eu vou deixar você cantando. Por fora, é um cachorro por fora.
0: É,
1: o
0: por fora.
1: Lá fora. Eita, André.
0: 6h28.
1: Hora certa, Cicobi. Boa noite, cidade.

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1: Alô, Gilberto Loura, abraço pra você, Dona Maria, Chiquinho, Chiquinha, Chiquinha, Negão, a família. Valeu, Loura, abração, boa noite pra vocês e tudo de bom, viu? Vai pra Leandro Lobão também, Marquinhos da Graça e a Prefeitura.

0: Gostou dessa daí, jovem? Toca guitarra, toca.
1: Show de bola, meu parceiro. Aqui a gente só toca o sucesso. Todas as músicas no programa Brega, no Boteco dos Amigos, é sucesso.
0: Como diz João Cumprido, você tem voz demais, moço.
1: Passa João Cumprido é nosso parceiro. João, e ele coloca o volume lá no talo, rapaz.
0: Mas o rádio dele não aguenta.
1: Já foi dois, já. Eu falei com ele, na hora que chegar no 5, eu vou dar ele um de presente. Entendeu? Valeu, João Cumprido.
0: Vai acontecer, porque essa voz.
1: Deus abençoe.
0: Ele falou, moças, fala porra demais, vai acabar com meu rádio.
1: Aqui o sistema é bruto, né, André? Aqui nós manda ver.
0: Manda ver mesmo.
1: Sistema é bruto.
0: 6h36, GG.
1: Hora certa, Sicoobi.
0: Vamos lá, o nosso programa continua por aqui. Daqui a pouquinho vamos fechar. Amanhã é feriado, não é isso? É nacional?
1: Nacional, é.
0: Amanhã a rádio vai estar 24 horas no ar, mas sem locução, sem programadores.
1: Com certeza.
0: Aí agora eu vou voltar à sexta e mudar os amigos no sábado.
1: No sabadão às 5 da tarde.
0: Da tarde. Então é o seguinte, vamos lá, que a gente vai lá fora tomar um ar, para daqui a pouquinho voltar para despedir de todos vocês, não é isso?
1: Nacional, nacional, é.
0: Amanhã a rádio vai estar 24 horas no ar, mas sem locução, sem programadores.
1: Com certeza.
0: Aí agora eu vou voltar à sexta e mudar os amigos no sábado.
1: No sabadão às 5 da tarde.
0: Da tarde. Então é o seguinte, vamos lá, que a gente vai

0: Sempre onde ela está.
1: Manda bem que com essas músicas tudo, viu?
0: Show de bola.
1: Manda pro Divani Torres.
0: Ah, é, rapaz. Um abraço, Divani. Divani Torres.
1: Abração, Divani, meu querido. Então, serão essas duas. Nós vamos para o apoio cultural depois dessas. Voltando do apoio cultural, praticamente vai ser despedir, beleza?
0: Com certeza, meu parceiro.
1: Um alusão para as três barras.
0: Tá ligado com a gente. É duas barras também, rapaz.
1: Duas barras e tem três. Né? Alusão do nosso amigo, o Ronaldo, que é o Dema. O Cau é o S, viu? Matinha, Dilce, Juscelia. Amanhã começa o quê nas três barras?
0: Os preparativos do requeijão pra sexta-feira, né?
1: Já imaginou você comer farofinha de requeijão?
0: Você tá doido, rapaz?
1: Você chegar lá amanhã...
0: Aqui, é lá no mercado municipal que se encontra, né? É na sexta.
1: É na banca do Cal, que é o José Carlos.
0: Certo.
1: Lá tem lá.
0: Aham.
1: Uhum. Pessoa lá amanhã, você tá lá nas três barras visitando eles, aí eles falam, ô, GG, eu terminei o requeijão aqui, você quer uma rapinha?
0: E lá no sítio fazendinha tá ligado, rapaz?
1: Tá?
0: Dona Nice, Marlene, Boneca...
1: Já Edson.
0: Johnny.
1: E Jorge.
0: Um abraço a todos vocês.
1: Então tem música lá.
0: Sucesso. Boa noite, cidade.
2: Quero mandar um abraço todo especial a toda a galera da Imperatriz, de todo o Maranhão.

0: Não saia daí, pois logo após o apoio cultural, tem muito mais música. 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
1: Beleza, meu parceiro André, tamo junto. Que pena que chegamos ao final de mais um programa líder de audiência. É o programa Boteco dos Amigos, todas as quartas e sábado a partir das 5 da tarde. Você tem um encontro marcado com eles: GG Alves, o maluquinho do Brega, André Luiz, o gente boa. Mais uma vez, meu parceiro André Luiz, agradeço você pela participação do programa Boteco dos Amigos. Vou ficando por aqui, desejando a todos vocês uma boa noite. Fiquem todos com Deus, uma ótima quarta-feira, um bom feriado a todos vocês, e assim, se o nosso Deus nos permitir, sabadão, às 5 da tarde, eu estou de volta com meu parceiro André Luiz.
0: Tá certo, GG Alves, registrando aqui a morte do cantor Júlio César.
1: Nosso saudoso Júlio César, né, rapaz?
0: Vamos despedir com a música dele, né?
1: Com certeza, é.
0: Dias atrás, aí, com 83 anos, o mineiro Júlio César sofreu de um infarto e acabou falecendo. Júlio César, Tu.
1: Um abraço do GG Alves. Fiquem todos com Deus. Já já vem aí a Voz do Brasil. Tchau, galera.
0: Abração a todos. Boa noite. Com a graça de Deus, eu volto na sexta. Boteco Bar dos Amigos volta no sábado, 17 horas. Fiquem todos com Deus. Tchau, tchau. Boa noite. Valeu. Como a flor.
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6: Cento e quatro mil.

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0: Cicobi, agora 8h45.
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